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1: Bem-vindos ao programa Música e Palavras de Inspiração, com o coro do Tabernáculo e a Orquestra da Praça do Templo. O regente de hoje será Matt Cook, com participação de André Thomas na regência, Brian Mathias ao órgão, e as palavras da inspiração por Derek Bell.

O colunista Jenkin Lloyd disse certa vez: a vida é como uma viagem em um trem antigo, com atrasos, desvios, fumaça, poeira, cinzas e solavancos, às vezes intercalados por belas paisagens e momentos eletrizantes de velocidade. O segredo é agradecer a Deus por permitir que você faça a viagem. Sem dúvida, a vida é cheia de mudanças e reviravoltas inesperadas, e é raro que ela siga um plano. Mas ao aprendermos a agradecer a Deus pela viagem, mesmo com altos e baixos nunca imaginados, começamos a reconhecer a beleza da paisagem e os momentos de alta velocidade que trazem alegria para a jornada. Para cada um de nós, há épocas em que a vida é tudo menos tranquila. Mas a viagem é assim. Na verdade, ela não seria uma viagem se fosse apenas um passeio do começo ao fim, sem que nada acontecesse. Crescimento, entendimento e experiência muitas vezes vêm de paradas para abastecer ou fazer reparos, até de voltar para a estrada correta. Às vezes, o que parece um revés pode ser uma oportunidade de fazer algo maior. Ao buscarmos a Deus em nossa jornada diária, veremos que Ele conhece os trilhos, o trem e o viajante. Ele conhece nosso destino. Embora Ele não imponha cada contratempo, Ele nunca se surpreende com eles e pode consagrar nossas experiências para o nosso benefício e crescimento. José do Egito passou por reveses. Traído pelos irmãos, foi vendido como escravo e se tornou um servo na casa de Potifar. Ele serviu com diligência, mas foi falsamente acusado e preso. Mas até esses reveses o prepararam para algo maior. No final, José foi trazido à presença do faraó e interpretou seus sonhos. Ele fez isso com o dom de Deus e depois se tornou o segundo no comando sobre o Egito. 13 anos se passaram desde que José tinha sido vendido como escravo, e pelo menos mais 9 até que ele entendesse plenamente para onde a viagem o estava levando. Que linda deve ter sido a vista quando ele percebeu que sua posição e influência ajudaria a salvar sua família e todo o Egito da fome. Confiemos em Deus em meio aos reveses da vida, porque, como disse Paulo, todas as coisas contribuem juntamente para o bem daqueles que amam a Deus. Mesmo sem enxergar até a próxima curva, podemos confiar naquele que sabe para onde a jornada nos conduz.

Juntem-se a nós para o próximo Música e Palavras de Inspiração. Até lá, que a paz os acompanhe, hoje e sempre.

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1: Princesas, hoje é o vosso dia.
2: Ora. Hoje o motivo é especial.

0: 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Eu gosto. Aí eu gosto.
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0: Linda.
1: Quem bom jardineiro for, fará por tratar bem dela, para manter a flor viçosa e sem ter folha amarela. 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
0: Isso é que sim. 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Quem a poda se portar mal, fica um conselho de salgueiro, pode vir a dar comichão na testa do jardineiro. Por isso, pula a banha, pula a banha.
1: Tens razão, meu bom parceiro, tens razão, meu bom parceiro. 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

0: mulheres que dão sentido à nossa vida.
1: Passamos cá de fugida, não podíamos esquecer as mulheres da nossa vida, nossa razão de viver. Só temos a agradecer esta

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1: É o bailarico São Martinho, a castanha assada quentinha.